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me apaixonei pelo Clube da Esquina devido a essa música que eu aprendi com o saxofone. E o saxofone me levou, me colocou de frente a essa música mineira. Entre outras coisas, né? Também a necessidade, assim, eu acho que eu nunca quis ser jazzista. Nunca tive coragem de assumir esse. E nem vou, eu acho que nem devo também, né? Por ser brasileiro e tal. Acho que tem essas questões. E o Clube da Esquina, para mim, assim, é o lugar que eu, é a música que eu estou olhando, assim. É para onde eu estou olhando. Ou dialogando, entendeu? Porque eu não quero copiar o Clube da Esquina, assim, que seria desmerecer, né? Essa toda a criatividade e tal. Mas eu dialogo com aquilo o tempo todo, assim.

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0: Olá, muito bom dia. Faltando 10 minutos para as 8 horas da manhã. Essa é a Rádio Com 104.5 FM. Não basta estar no ar, tem que ser comunitária. Melhor da Bossa Nova tocando enquanto estamos com ajustes no nosso estúdio 2, ali no Sindicato da Alimentação, onde o pessoal do jornalismo está ali se preparando, mas tivemos uma queda de luz. Mau tempo aqui na cidade de Pelotas. Também tivemos duas quedas de luz aqui na Galeria Antunes Maciel, na cidade de Pelotas, no Rio Grande do Sul, no nosso estúdio principal, onde passamos por reforma, mas estamos transmitindo ao vivo aqui da 104.5 FM, da Galeria Antunes Maciel, e com o tempo, esse mau tempo, no caso, tivemos aí três quedas de luz, e por isso o edição da manhã não está no ar. Por enquanto, nós estamos com ajustes técnicos e vamos com o melhor da Bossa Nova aqui, tocando nas ondas livres da sua, da nossa rádio, com 104.5 FM. 18 graus, 2 décimos é a temperatura. Aqui na cidade de Pelotas, 95% é a umidade relativa do ar. Ventos aqui no centro da cidade, ventos fortes, não há chuva ainda. A previsão é de sol com muitas nuvens, pancadas de chuva à tarde e à noite. A temperatura, sim, a mínima 18 graus, a máxima que pode chegar na casa dos 24 graus. Máxima podendo chegar na casa dos 24 graus. Nesse momento, a temperatura é 18 graus, 2 décimos, e a sensação térmica é de 18 graus e 2 décimos, assim que nós conseguirmos ajustar tecnicamente nossos aparelhos, o pessoal, a equipe do jornalismo já estará no ar novamente, e a princípio agora nós estaríamos com uma edição da manhã, mas caso contrário, siga sintonizado com o melhor da Bossa Nova aqui nas ondas livres da sua, da nossa Rádio Com 104.5 FM, www.radiocom.org.br. Não sai daí.
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0: 8:04.
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8 horas 47 minutos, essa é a Rádio Com 104.5 FM, tocando nossa trilha aí, Nego Dito, canção de Isca de Polícia, Itamar Assunção, 1998, meu nome, Benedito João dos Santos Silva Beleléu. Essa é a Rádio Com 104.5 FM. E estamos com alguns problemas técnicos ainda devido à falta de energia aqui na cidade de Pelotas. Alguns bairros ainda sem luz na cidade de Pelotas. Amanheceu neste dia 8 de outubro, nesta quinta-feira, com rajadas de ventos fortes, o que ocasionou na falta de energia, principalmente no estúdio provisório, o estúdio 2 na Rádio Com 104.5 FM, que essa semana estávamos transmitindo ao vivo, direto do Sindicato da Alimentação, aqui na cidade de Pelotas. Por esse motivo, estamos com comunidade musical, tocando o melhor agora do samba rock e afins, pois não podemos ter o Edição da Manhã. No caso, hoje, a gente começou transmitindo Edição da Manhã e acabou faltando energia. Acreditamos que assim que voltar a energia, na grade de programação temos aí o Comunidade Esportiva às 10 horas da manhã, às 11 horas da manhã o Contraponto. Enquanto isso, segue o som aqui na sua, na nossa Rádio Com 104.5 FM, prefixo da cidadania www.radiocom.org.br. Corre lá no nosso site, confira as notícias, a equipe do jornalismo já atualizando as principais informações. O nosso WhatsApp, prefixo 53, aqui da região, 53, o DDD, então 53999-33-1464, repito, 53999-33-1464, manda um WhatsApp, diga como é que está aí na sua região, no seu bairro, qual é a situação nesta manhã de quinta-feira. Ajude a construir conosco a programação diferenciada da sua, da nossa Rádio Com 104.5 FM. As informações, a Defesa Civil de Pelotas havia organizado um esquema de plantão durante a madrugada de hoje, devido aos riscos de tempestade para o município. De acordo com o boletim do Centro de Pesquisas e Previsões Meteorológicas da Universidade Federal aqui de Pelotas e do Centro Interinstitucional de Observação e Previsão de Eventos Extremos da FURG, a previsão apontava aí para volumes de chuva de até 60 milímetros, rajadas de vento que poderiam atingir 70 km por hora, ou seja, acredito eu que sim, foram atingidos essa quilometragem, e a possibilidade de granizo isolado. Até agora, neste momento, na cidade de Pelotas não está chovendo, não tivemos chuva ainda. A temperatura aqui, atualizando o ouvinte da Rádio Com, a temperatura é de 19 graus e um décimo. Aqui na cidade de Pelotas, a umidade relativa do ar está em 92%. É a umidade relativa do ar, previsão aí do tempo que pode chegar a 24 graus a temperatura ainda hoje aqui na cidade, no sul do Brasil, o que pode ocasionar então essas temperaturas elevadas, a chuva. E as equipes da prefeitura, do SANEP e dos órgãos de segurança estão mobilizadas no plano de contingência para garantir atendimento rápido à população. O prefeito Fernando Marrone reforçou que o alerta é amarelo, intensidade moderada, confirmou que as aulas na rede municipal estavam mantidas normalmente. O que está acontecendo é que alguns bairros da cidade estão com falta de energia. O SANEP mantém as bombas de drenagem operando a pleno para dar vazão. A população deve acompanhar as orientações nos canais oficiais da Prefeitura de Pelotas. Caso de emergência ou ocorrências, a Defesa Civil atende pelo telefone e o WhatsApp. Anota aí, papel, caneta ou salva no celular. Prefixo 53999
7005. Defesa Civil atende pelo telefone e WhatsApp, prefixo 5399-700-7575. A informação não pode parar aqui na sua, na nossa Rádio Com 104.5 FM, 9:52, 9:52, faltando 8 minutos para as 9 horas da manhã, e a gente está aqui esperando a sua informação. Prefixo 53999-33-1464, WhatsApp da Rádio Com 104.5 FM, arroba Rádio Com Pelotas nas nossas redes sociais, e www.radiocom.org.br é o prefixo da cidadania. 104.5 FM, não basta estar no ar, tem que ser comunitário. Eu sou o Fábio Rosário, vou com vocês até às 10 horas da manhã, trazendo música e informação aqui nas ondas livres. Então não sai daí, fica comigo, fica com a gente e faça parte da nossa história. Muito obrigado. Segue o som aqui na Rádio Com, segue o Samba Rock.

9h02, Nega de Obaluaê, só aqui na Rádio Com 104.5 FM. Ela fez feitiço, entregou meu nome ao santo. 9h02, aí na Rádio Com 104.5 FM, devido a falta de energia na cidade de Pelotas, em alguns pontos da cidade de Pelotas, então não tivemos o edição da manhã. Você que está acompanhado, você que está acostumado a ouvir então as principais notícias e informações na primeira hora da manhã aqui na 104.5 FM com Caldenei Gomes e Leonardo Cardoso, hoje, infelizmente, devido então a problemas de energia elétrica na cidade de Pelotas, não tivemos a apresentação da programação da edição da manhã ao vivo, pois estamos também de reforma aqui nos estúdios da Rádio Com, na Galeria Antunes Maciel, e estamos com o estúdio 2 provisório no Sindicato da Alimentação. 9h03, alerta laranja, tempestade com vento e granizo atuam nas proximidades ali da RM Porto Alegre, foi o alerta da Defesa Civil. Condições de alerta para tempestade com vento e granizo atuam nas proximidades da RM Porto Alegre. Válido agora, neste momento, nesta manhã de quinta-feira, dia 8 de outubro. Evite áreas e risco de emergência. Você que está aí na região metropolitana, na capital do Rio Grande do Sul, emergência, ligue 190-193. Procure informações junto à Defesa Civil da sua cidade. Também conheça os planos de contingências municipais para saber quais os riscos e como agir em caso de desastre no seu município. Portanto, alerta aí, todo cuidado. É pouco aqui na cidade de Pelotas. Durante a madrugada, a prefeitura sinalizou e a Defesa Civil aqui de Pelotas organizou um esquema de plantão durante essa madrugada, devido ao risco de tempestade. Portanto, nós estamos acompanhando ao vivo as notícias da Defesa Civil no Rio Grande do Sul e trazendo então aqui as informações para você, ouvinte diferenciado da sua, da nossa Rádio Com 104.5 FM. Quem tiver algum problema, alguma dúvida aqui na região de Pelotas, Defesa Civil atendendo pelo telefone e o WhatsApp prefixo 53997007575. Repito, 53997007575. 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

Temperatura no momento 19 graus 3 décimos, 91% é a umidade relativa do ar aqui, segundo os dados do Laboratório de Agrometeorologia da Embrapa. 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Agora sim, 9 horas 6 minutos, já estamos no Manhã Cultural. Manhã Cultural comigo, Fábio Rosário, que vai até às 10 horas da manhã com as principais notícias e informações devido à previsão do tempo aí, mas com muita música de qualidade aqui nas ondas livres da sua, da nossa Rádio Com 104.5 FM, já começando com a previsão do tempo. A previsão do tempo para esta quinta-feira, mínima 18 graus, máxima pode chegar na casa dos 24 graus, previsão do tempo, sol, muitas nuvens e pancadas de chuva à tarde e à noite, risco aí de temporal que nós tínhamos com alerta na cidade chamada pela Defesa Civil, foi descartado agora no primeiro momento da manhã, não tivemos então a tempestade, mas o alerta segue. Então, você que está acompanhando a Rádio Com, fique atento. Previsão para amanhã, sexta-feira, dia 9 de outubro de 2026. Sexta-feira, a previsão é de sol com muitas nuvens, pancadas de chuva à tarde e à noite. Previsão da temperatura mínima para amanhã, 15 graus. A máxima pode chegar na casa dos 20 graus. Já no sábado, dia 10... tem chuva forte de manhã, sol e diminuição de nuvens à tarde, à noite com muitas nuvens. Alerta para chuvas forte na cidade de Pelotas, chegando a 20 milímetros, 15 graus. Temperatura mínima prevista, 19 graus. É a máxima que pode chegar no sábado. E para o domingo, sol com muitas nuvens, passando a chuvoso à tarde, à noite. A chuva para domingo, previsão de temperatura 14 graus a mínima, 21 a máxima.

0: E essa é a 104.5 FM, prefixo 53999-33-1464, WhatsApp da Rádio Com, 53999-33-1464, radiocom.org.br, arroba Rádio Com Pelotas nas nossas redes sociais.
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0: Energia Racional, tocando de fundo, 9 horas, 9 minutos, nós vamos fazer um break. Vamos trazer os apoiadores culturais aqui da Rádio Com. Não basta estar no ar, tem que ser comunitário. Eu já deixo um abraço aí, o Duda está acompanhando a Rádio Com no radinho de pilha. O Duda mandou mensagem aqui, está acompanhando ali na pensão, aqui na Félix da Cunha, pensão ali do restaurante Rincão Nativo. Valeu, abraço Duda, que está na companhia, está na Rádio Com, está na 104.5, está no radinho de pilha. O Josué mandando também, sintonizado lá no Barro Duro, no BD. Um abraço forte aí para o Josué, que está conosco, sintonizado na Rádio Com. E o Luquinhas, que está na Coab Fragata, obrigado pela sintonia, segue com a gente, não sai daí. Eu chamo os apoiadores culturais da nossa, da sua Rádio Com 104.5 FM, e já eu volto com mais Energia Racional, mais trilha sonora, mais funk, mais samba rock e também o melhor do som no Manhã Cultural. Não sai daí.

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1: 9:10. 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

0: 9:27.
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0: obrigado a você, Benito.
1: É um prazer, né, estar aqui com você.
0: Prazer é todo meu, meu irmão.
1: Que legal, rapaz.
0: É uma honra ter você junto comigo aqui.
1: Muito obrigado. Obrigado.
2: Gente, vamos aplaudir Benito de Paula.

Relógio marcando 9 horas 41 minutos aqui na Rádio Com 104.5 FM, manhã cultural. Aí, no fundo, Expresso Madureira, Panda Black Hill.

Que bloco, hein, senhoras e senhores? Nação Zumbi tocou Novas Auroras. Toninho Gerais trouxe aí pra nós o Mais Feliz. E agora nós estávamos escutando Desritmia e Retalhos de Cetim. Naninha, com a participação mais do que especial, Benito de Paula. O monobloco também trouxe o Rapa, Me Deixa. E a gente começou esse baile do Manhã Cultural hoje, nesta quinta-feira, dia 8, com Doce Tentação, Dema. Essa só quem curtiu aqueles charme dance das antigas que conhece. A Divina Gal Costa trouxe Divino maravilhoso. 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

sabe qual é o prefixo da cidadania. Prefixo 53 999 33 14 64. 53 999 33 14 64 é o nosso WhatsApp. Manda lá, pede a sua música, mande sua informação, diga como é que está no seu bairro. E a temperatura subindo, 20 graus, 2 décimos, na cidade de Pelotas, 89% é a umidade relativa do ar.

O som não pode parar, 16 minutos faltam para as 10 horas da manhã e esse é o Manhã Cultural, é a Rádio Com 104.5 FM. Não sai daí, segue o som, Débora Blando, Somente o Sol. Música.

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0: agora 10 horas 6 minutos aqui na Rádio Com 104.5 FM. Está no ar aqui o Manhã Cultural. Comunicado aqui na Rádio Com 104.5 FM. Informamos então a todos os nossos ouvintes e internautas, devido à falta de energia elétrica que atinge alguns pontos aqui na cidade de Pelotas, não foi possível realizar o programa Edição da Manhã, que vai ao ar de segunda a sexta-feira, às 7h30 da manhã, trazendo as principais notícias e informação. Pelo mesmo motivo, o programa Comunidade Esportiva, agora que deveria estar no ar 10 horas da manhã, de segunda a sexta-feira, às 10 horas da manhã, na sua Rádio Com, pelo mesmo motivo, o programa Comunidade Esportiva também não será transmitido nesta quinta-feira. Pedimos a compreensão de todos os nossos ouvintes e internautas. Agradecemos a parceria de sempre e a audiência. Rádio Com 104.5 FM, informação, comunidade e a companhia todos os dias. Não basta estar no ar, tem que ser comunitária. Se você não gosta de cultura e informação, não ouça a Rádio Com, pois a gente segue com som aqui na Rádio Com. Vamos trazer agora o Dalcin Ambar. Não sai daí, Manhã Cultural hoje vai ser estendido, trazendo muita música e informação.
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10 horas 27 minutos, manhã cultural aqui na sua, na nossa Rádio Com 104.5 FM. 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Nosso site www.radiocom.org.br. Vamos agora atualizar algumas informações, inclusive trazer de novo o comunicado. A Rádio Com 104,5 FM, informando seus ouvintes e os seus internautas que, devido à falta de energia elétrica que atinge alguns pontos aqui da cidade de Pelotas, no Rio Grande do Sul, desde de manhã, não foi possível, então, realizar a programação jornalística da rádio. O programa Edição da Manhã, 7:30 da manhã, não foi ao ar. Pelo mesmo motivo, o programa Comunidade Esportiva, agora, que devia estar acontecendo às 10 horas da manhã, também não será transmitido nesta quinta-feira. Estou aguardando a comunicação da diretoria e da Rádio Com, pois nós estamos ao vivo aqui na Rádio Com, no estúdio da Rádio Com, na Galeria Antunes Maciel, o estúdio oficial da Rádio Com, mas o pessoal do jornalismo está no estúdio provisório, no estúdio 2, lá no Sindicato da Alimentação, pois o nosso estúdio está passando por reformas. Então a gente aguarda mais informação, daqui a pouquinho eu trago aqui oficialmente se terá ou não programa das 11 horas da manhã, programa Contraponto. Pedimos a compreensão de todos os nossos ouvintes, também os nossos internautas, e agradecemos pela parceria e audiência de sempre. É a Rádio Com 104.5 FM, é informação, comunidade, companhia todos os dias aqui no dial da 104,5 FM. radiocom.org.br, especialização em educação com aulas à noite, abre 50 vagas para formandos em qualquer área. Quem tem diploma de graduação em qualquer área pode concorrer a uma das 50 vagas de

0: da especialização em educação da UFEPEL, curso presencial com aulas às quartas e quintas à noite. As inscrições vão até terça-feira, dia 20, formulário eletrônico, e exigem uma conta de e-mail do Gmail. Você consegue acessar o formulário ali na notícia do nosso site, radiocom.org.br. O curso dura 2 semestres ao longo de 2027 e ocorre na Faculdade de Educação, aqui na rua Alberto Rosa, número 154. Além das aulas, podem ser marcados outros encontros durante a semana para orientação do trabalho de conclusão, que é um artigo científico defendido em sessão pública. Agora, 10 horas 31 minutos, 10h31, eu vou chamar um break os nossos apoiadores culturais. Já já a gente volta com mais música e mais informação para você, ouvinte da Rádio Com, ouvinte diferenciado da sua, da nossa Rádio Com. 25 anos de luta e resistência. Não sai daí, eu volto já já.
1: 10 horas e 31 minutos.
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10 horas 42 minutos. 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Não basta estar no ar, tem que ser comunitária. 21 graus 5 décimos é a temperatura aqui na cidade de Pelotas, segundo os dados meteorológicos do Laboratório de Agrometeorologia aqui da Embrapa. 21.5 é a temperatura, umidade relativa do ar está em 84%. Umidade relativa do ar, 84%. A sensação térmica, 22 graus. E nesse meio cultural estendido, devido à falta de energia lá no nosso Estúdio 2, no Sindicato da Alimentação, a gente não teve, então, o edição da manhã, também não tivemos o Comunidade Esportiva, programas matinais aqui na grade programação da nossa Rádio Com, com notícias, informações da equipe do jornalismo. Portanto, a gente colocou música, trouxe o Manhã Cultural, trouxe algumas informações relevantes, principalmente informando aí a previsão do tempo e também muita música no ar. A gente teve o Ambar da Alcim, e o Barata Pai trouxeram Ambar. Tivemos a Freguesia de Arroz com Léo Mídia. O Nat Roots tocou o Nat Congo. Também teve aqui o Cultivando a Vida com a turma do Rio de Janeiro, Bom Gosto. Simbora, Rael da Rima. Ele mesmo, Rael da Rima, trouxe o Simbora Mais Eu aqui na 104.5 FM. E a gente trouxe agora o último bloco pesado, de Preza, Tom Calvário, de Preza, tocou aqui 99 Problemas, a Duquesa, essa mesmo que estava tocando agora por último, do Fuso Horário, Duquesa e o Gol da Ciste. Duquesa e do Gol da Ciste. A Nanda Tsunami e a Stick e também a BVGA Beats e a Torelli trouxeram música conhecida da Pitt, aqui parecendo uma cafetina. É peso pesado aqui na Rádio Com 104.5 FM, pois não basta estar no ar, tem que ser comunitária. Chegando notícias e informações, atualizando aqui o ouvinte que nos acompanha na Rádio Com 104.5 FM, trazer um boletim aqui de política e economia. O segundo levantamento exclusivo divulgado pela Folha de São Paulo mostra que o candidato Flávio Bolsonaro liderou o primeiro turno na grande maioria dos municípios brasileiros mais atingidos pelo tarifaço imposto pelos Estados Unidos. Das 100 cidades com maior volume de exportações impactadas pelas taxas americanas de até 37,5%, o senador do PL foi o mais votado em 92. Já o presidente Lula obteve a maioria dos votos em apenas 8 desses municípios. A análise aponta que a estratégia de campanha petista de colar a imagem de Flávio às medidas de Donald Trump, usando termos como tarifável, não surtiu o efeito esperado nessas regiões. Em cidades polo como Piracicaba, em São Paulo, e Ouro Branco, em Minas Gerais, a população acabou penalizando o atual governo federal pelas perdas econômicas e pela percepção de falta de amparo aos setores afetados. Também destaque, milhares de estudantes ocupam as ruas do centro do Rio de Janeiro na última quarta-feira em defesa da democracia e contra as propostas da candidatura de Flávio Bolsonaro no segundo turno das eleições, o que também ocorreu aqui na capital gaúcha. Ontem teve plenária aberta em Porto Alegre e milhares de centenas de pessoas estiveram reunidas. A mobilização batizada de Juventude na Rua pela Democracia caminhou lá no Rio de Janeiro, da Candelária até a Cinelândia, e reuniu estudantes, professores e trabalhadores. Os manifestantes expressaram receio quanto à perda de avanços em políticas públicas, direitos sociais e
investimentos na educação pública. O Ato no Rio integra um calendário nacional que já soma mais de 40 manifestações, assembleias e plenárias confirmadas em universidades de 14 estados e do Distrito Federal ao longo desta semana. Agora, 10 horas 47 minutos. 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Temperatura nesse momento 21 graus 4 décimos, 84% é a umidade relativa do ar. Trago mais uma informação aqui: o ex-governador de Mato Grosso e senador eleito Mauro Mendes criticou publicamente a proposta que prevê o fim da escala de trabalho 6x1 e defendeu mudanças na legislação trabalhista brasileira inspiradas no modelo dos Estados Unidos. Mendes argumentou que o Estado não deve impor leis rígidas para proteger os trabalhadores e que deve haver uma relação mais flexível entre capital e trabalho. Ele citou como exemplo brasileiros que trabalham mais horas nos Estados Unidos para obter rendimentos maiores, além de considerar um exagero que jornadas de 11 horas diárias no Brasil possam ser enquadradas como trabalho análogo à escravidão. A declaração ocorreu às vésperas do início das discussões no plenário do Senado sobre a PEC que reduz a jornada máxima para 40 horas semanais, pauta apoiada pelo governo federal. 10 horas 49 minutos, 10h49, essa é a Rádio Com, você está acompanhando aqui o Manhã Cultural, trazendo este boletim de economia e política. A campanha do candidato à presidência Flávio Bolsonaro estuda propostas de ajuste fiscal para alterar a regra de correção de gastos com previdência, saúde e educação. A intenção da medida é gerar uma economia de até 250 bilhões de reais. Pelo plano em análise pela equipe econômica, a ideia é limitar o reajuste do INSS, do benefício de prestação continuada, o BPC, e dos pisos constitucionais de saúde e educação, apenas ao índice de inflação, sem ganho real. O projeto prevê ainda a articulação de uma super PEC de corte de gastos entre o período de transição, após o segundo turno, e a posse do novo governo. Em nota, a coordenação da campanha informou que não se deve transformar conversas informais, especulações ou interpretações de terceiros em posições oficiais da candidatura. Agora sim, 10 minutos faltam para as 11 horas da manhã, aqui na sua, na nossa Rádio Com 104.5 FM. Não basta estar no ar, tem que ser comunitário. Nós vamos trazendo mais um pouco de música aqui nas ondas livres da sua Rádio Com 104.5 FM. Temperatura 21 graus, 4 décimos, 84%. A umidade relativa do ar, ainda não está chovendo na cidade de Pelotas, mas a previsão do tempo é que a sensação térmica já está em 22 graus e a temperatura pode chegar na casa dos 24 graus durante esta tarde de quinta-feira, 8 de outubro. Vamos com música? Bebeto, Salve Ela, ao vivo, aqui nas ondas livres da Rádio Com. 25 anos de luta e resistência. Vem com a gente, não saia daí.

0: 11 horas e 1 minuto. 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

0: 11:39.
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0: meio-dia.
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Meio-dia e 30 minutos.

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2: 13 horas e 24 minutos.

0: 13:53.
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0: 14:54.
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2: Horas e 18 minutos.
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0: 16h05.
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Este samba vai pra Dorival Caymmi, João Gilberto e Caetano Veloso. Vamos lá.

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0: Boa tarde.
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0: Ainda bem que eu vim para passar o som. 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

boa tarde, amigos ouvintes. Estamos chegando aqui no Prefixo da Cidadania, 104.5 FM Rádio Com, para a apresentação do programa Nativismo Sem Fronteiras, destacando os cantadores da Pátria Pampa, músicos, poetas, intérpretes que valorizam as nossas raízes culturais. Quinta-feira, dia 8 de outubro de 2026, 18 horas e 2 minutos, temperatura 25 graus e 3 décimos, umidade relativa do ar 76% e a sensação térmica também é de 25 graus e 3 décimos, indicação do Laboratório de Agrometeorologia da Embrapa. Saudamos os amigos e amigas que estão conosco na audiência, parceria deste encontro com a música nativista até às 19 horas. Muito obrigado, um grande abraço, um ótimo final de tarde, saúde, paz, felicidade, fé e esperança sempre. O WhatsApp do programa 991-870505. Nós estamos já finalizando aí as modificações no estudo da nossa Rádio Com, razão pela qual alguns dos programas não foram ao ar. Mas agora já está tudo quase chegando ao seu final, então na próxima semana retornaremos com toda a programação da rádio em seus horários definidos e atendendo também ao nosso público imenso que nos acompanha em todas as plataformas da Rádio Com, no 104.5 FM, também através das redes sociais, do nosso aplicativo, do nosso site, enfim, o pessoal que assiste também através das lives. Então, já nesse sábado, os programas da manhã também estarão sendo apresentados ao vivo e na segunda-feira a programação normal da nossa Rádio Com. E nós agora, então, seguimos fazendo pátria nesta quinta-feira, destacando a abertura com um tema que é tributo ao César Passarinho, na voz do João de Almeida Neto, Elegia ao Pássaro Cantor. Depois, na sequência, vamos sacar o grupo Alma Musiqueira, com o tema do José Hilário Retamoço, Últimas Carretas, e fechamos com a voz do Miguel Marques, uma letra do Ivo Baires de Brum, Quando Se Vai um Campeiro. Começamos então com a voz do João de Almeida.

E assim começamos o nosso encontro telúrico desta quinta-feira, destacando os cantadores do nosso Rio Grande, também alguns temas do folclore uruguaio e argentino que desfilam na nossa programação nativista aqui na Rádio Com. Um abraço para todos meus amigos e amigas que estão conosco. Em Pelotas, a temperatura continua em 24 graus e 3 décimos, umidade relativa do ar 83%. E a abertura do nosso encontro de hoje, acabamos de ouvir o tema Quando se vai um campeiro, uma letra do Ivo Bairros de Brum, melodia e interpretação do Miguel Marques, uma milonga. O primeiro tema, a voz do João de Almeida Neto, um tributo a César Passarinho, o tema Elegia ao Pássaro Cantor, um tema do Nirion Machado e do Sérgio Rosa. E o segundo tema, Últimas Carretas, com o grupo Alma Musiqueira, a voz do Gustavo Teixeira, os participantes do grupo Egberto Parada, João Marcos Negrini Martins, Edinho Bergamo, Luiz Clóvis Girardi. O tema Últimas Carretas também foi um pedido do nosso amigo Walter, lá em Sapucaia do Sul. E Elegia ao Pássaro Cantor, na voz do João de Almeida Neto, foi para a Lourdes, que está conosco lá em Canoas. Um abraço então para todos e todas que estão prestigiando o nosso encontro. 18 horas e 20 minutos. 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Vamos na sequência então de sacar agora a voz do Ângelo Franco, o tema do meu amigo Martins César Gonçalves, Manhãzita de Inverno. Depois tem o Bebeto Alves, Dom Lucianel, Clóvis Boca Freire, com o tema do Mauro Moraes, O Sul por Vida. E vamos fechar recordando o César Passarinho com o tema Mocito.

18h33, 18h33, é o Nativismo Sem Fronteiras aqui na Rádio Com. Nosso encontro de segunda a sexta nesse horário, das 18 às 19 horas. Você pode também mandar um WhatsApp para nós no 991870505. Amanhã, sexta-feira, é dia dos cantadores aqui do Sul do Sul e tem sorteio também de uma erva mate muito especial, a seiva pura nativa. E você concorre então, dando um toque aqui no nosso programa. Quem já é parceiro de muita data também já está ali no potezinho para concorrer. Então, quem está nos escutando pela primeira vez, acione o WhatsApp 991870505 e pode ser o sorteado, o filizardo aí para ganhar um pacote de erva seiva pura, a erva nativa. Gentileza do nosso amigo representante, o Sandro Fonseca, e o companheiro Jaime Camargo, que junto comigo apresenta o programa Comunidade Campeira aos sábados das 7h30 às 9 da manhã. Temperatura agora 22 graus e 3 décimos, umidade relativa do ar 88%. A indicação do Laboratório de Agrometeorologia da Embrapa. Uma saudação para meu amigo Leandro Sebastião, que está conosco lá em Ibituba, Santa Catarina.

0: A voz do Ângelo Franco, trabalho do Martim César Gonçalves, fechamos com o Mocito, recordando o César Passarinho. Um abraço também para a Mamaia conosco em Santa Vitória do Palmar, também para os demais da família Amaral que nos acompanham. Zé Maria, Sindicato da Alimentação, o Ivon Lopes conosco lá em Bom Jesus. Um abraço também para o Beto e a Elza, Dona Ana Miranda, Marco Miranda, o Adilson, Zé Alveri, o Cláudio Honor também conosco na parceria, sempre mateando nesse final de tarde. Vlamir e a Cris nos prestigiando lá no Laranjal. O rádio companheiro Alexandre Salós, de férias, curtindo o programa, ele e a esposa, a Sabrina. Também um abraço para o Alcione Silveira, nosso rádio companheiro. Grande abraço. Dona Rosa Amaro também, nossa querida colega aqui da coordenação da Rádio Com. E também para a Claudinha lá em Santa Vitória do Palmar. Para o Celso Bonoff na Colônia Osório também, conosco, parceiro. Um abraço, meu prezado Celso Bonoff. A Cris Pereira também, que é fã do Jairo Lambari Fernandes. Um abraço também para o Ramonzito Costa, meu prezado rádio companheiro, que sempre prestigia o nosso programa, e ele faz também aos domingos a programação de música nativista na 99, das 9 às 2 da tarde. O senhor Dario Lourenço, também, que está sempre conosco na parceria do programa, também acompanha a programação musical nativista do Ramonzito Costa. E o senhor Dario, através do Cartola Lourenço, também prestigiam com as chamadas aqui do cartório na nossa Rádio Com. Bem, então vamos para os apoiadores e daqui a pouco a gente segue com mais cantadores da Pátria Pampa aqui na Rádio Com até às 19 horas. 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
2: Muito bem, estamos de volta. 18 horas e 40 minutos, 18h40. Um abraço para todos e todas que estão conosco, os caroneiros desse horário aqui na programação da nossa Rádio Com. 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

0: 991-870505 ou também seja colaborador financeiro para a gente prosseguir aqui mantendo o nosso trabalho ao longo desses 25 anos de luta, de trajetória voltada para os movimentos sociais. Destacando agora então o que tem de importante no nosso aplicativo, a Rádio Conta tem aplicativo direto, é só ir ali no Play Store, né, e acionar Rádio Com 104.5 FM Pelotas, você acompanha em qualquer cantinho do mundo ou através do nosso site também, que é mais, também é fácil, www.radiocom.org.br. Destaque então das manchetes que estão no aplicativo. A notícia completa você pode ir ali para o site, né? Aí tem todo o material que eu vou descrever agora com esses dados que estão no aplicativo. Especialização em educação com aulas à noite abre 50 vagas para formados em qualquer área. Concurso das Cortes de Carnaval 2027 aceita só 20 candidatas por categoria e pode fechar inscrições antes do prazo. Maratona de domingo larga às 6h30 no Mercado Central e espera mais de 4 mil inscritos. Papa Nicolau e pedido de mamografia tem agenda ampliada em postos de saúde durante o Outubro Rosa. Bolsas de 12 meses para mestras e mestres da cultura popular tem prazo de inscrição ampliado. Exaustão das mulheres no trabalho vira riso em peça gratuita na AZ3, no Dunas, na Baronesa e no Centro. Beco da Castilho vai receber pavimentação e rede de drenagem com prazo estimado de 3 meses. Buracos nas ruas, licitação de 24 milhões prevê obras a partir de janeiro. Teve estrago com o temporal? Saiba para onde ligar. Empreendedoras negras têm curso gratuito para vender mais em rede. Os destaques que estão aqui no aplicativo, você vai então para o site e tem a notícia completa. 18h42. Vamos então agora ouvir o João Chagas Leite com o tema Por Quem Cantam os Cardeais, uma letra do Vanidade. Depois Vento Negro, de José Fogaça, na voz do Vitor Hugo. E o bloco fecha com Telmo de Lima Freitas, Pago Santo.
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Muito bem, são 18h55. Estamos encerrando então o nosso encontro de hoje com a música nativista aqui na Rádio Com. Nós destacamos nesse bloco João Chagas Leite, Por Quem Cantam os Cardeais, Vento Negro com Vitor Hugo e Pago Santo na voz do Telmo de Lima Freitas. Muito, muito obrigado a todos e todas que prestigiaram o nosso encontro. Um grande abraço, um ótimo final de tarde, mais uma vez, saúde, paz, felicidade, fé e esperança sempre. Voltaremos amanhã, na sexta-feira, trazendo os cantadores aqui do nosso Canto Chão, do nosso sul do Rio Grande, e com sorteios também da erva Seiva Pura, a erva nativa, gentileza do programa Comunidade Campeira, Jaime Camargo, das 7h30 às 9 da manhã do sábado, e também do seu representante, o Sandro Fonseca. Um abraço, pessoal. Vou deixar aí um tema bem legal para fechar o nosso encontro de hoje. Vamos destacar a voz do senhor Dante Ramon Ledesma, meu caro Leandro Sebagios, também para o Kleber Kikoffer e para todos vocês que estiveram na escuta do programa, principalmente também meu prezado amigo o Luiz Fabiano e a esposa a Regiane, que desde o começo estão na escuta do nosso encontro de hoje. Um ótimo final de tarde para vocês e a gente volta amanhã, se Deus quiser.

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